0: Santos, a Gaia Santos, o Levante MS, né, com o CMA, a Gaia Santos, a Gaia Santos, o André Santos, a Gaia Santos, a Gaia Santos.
1: Agora já tem na frente, já sabe. Já tá no